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2: Junho Laranja é a campanha nacional de conscientização sobre a importância da ortodontia preventiva na infância. A cirurgiã dentista especialista em ortodontia e odontopediatria, Letícia Zack, destaca que a iniciativa reforça que crianças entre 6 e 12 anos devem passar por avaliação com um ortodontista para identificar precocemente alterações no desenvolvimento da arcada dentária e ossos da face.
3: Julho Laranja, assim como todas as outras campanhas de cores aí, né, do calendário oficial brasileiro, é muito importante porque reforça que também na ortodontia a prevenção começa cedo. Então muita gente ainda associa o uso de aparelho ortodôntico a adolescentes e adultos, quando, na verdade, a maioria das alterações e dos problemas podem e devem já ser identificados na tenra infância, né? Então, quanto mais cedo o diagnóstico de diversos problemas, maiores as chances de esses virem a ter a possibilidade de serem tratados de uma maneira mais simples, menos invasiva, evitar, por exemplo, cirurgias no futuro e com melhores resultados para o desenvolvimento dessa criança. Além de a gente conseguir diagnosticar a questão de alterações de hábitos e tudo mais que podem estar influenciando em todo o desenvolvimento craniofacial e dentário dessa criança.
2: A cirurgiã ainda explica por que os 6 anos de idade são considerados a fase ideal para essa avaliação.
3: Essa fase dos 6 anos é considerada ideal justamente por ser a fase em que a maioria das crianças inicia a troca dentária, né? Então, perdem os dentes de leite para virem os permanentes. Quais problemas podem ser identificados nesse momento? Então, a gente pode ver principalmente, né, relacionada essa questão de troca, se a criança vai ter espaço para a vinda desses dentes permanentes ou se precisa de algum tipo de intervenção. Alterações esqueléticas, né? Então, se a criança tem alguma tendência de desenvolvimento, crescimento, proporção aí desses ossos da face desequilibrada, digamos assim. Alterações dentárias e oclusais, como mordidas cruzadas, mordidas abertas na região da frente. A gente avalia também questão de hábitos, né? Se a criança tem algum hábito aí prolongado, pode vir a influenciar o desenvolvimento da arcada. Até questões respiratórias, que também têm total relação, né, com o desenvolvimento craniofacial e dentário nessa fase.
2: Projeto desenvolvido na Unidade Básica de Saúde da Família Vila Nova Rural, em Joinville, foi destaque na Mostra Nacional Brasil, Aqui Tem SUS, realizada durante o Congresso do Conselho Nacional de Secretarias Municipais de Saúde, em Porto Alegre. A iniciativa foi uma das escolhidas para representar Santa Catarina por apresentar uma prática inovadora na melhoria do atendimento à população. O projeto adota um modelo de escuta qualificada, em que os pacientes passam por um acolhimento coletivo e atendimento individual com a equipe de enfermagem antes da consulta. A organização permite definir prioridades clínicas, agendar atendimentos de forma mais eficiente e garantir que a maioria dos pacientes seja atendida no mesmo dia. Segundo a equipe responsável, o novo modelo reduziu as filas de espera e diminuiu o índice de faltas às consultas, que atualmente é de 2,7%. A experiência reforça o papel das unidades básicas de saúde da família, que são a principal porta de entrada do SUS na cidade. A Biblioteca Universitária da UDESC está com inscrições abertas para mais uma edição do Clube Leitura Sem Censura. O encontro gratuito e online está marcado para o dia 27 de julho, às 7:30 da noite, qualquer pessoa pode participar. A obra debatida neste mês será Ainda Estou Aqui, do escritor Marcelo Rubens Paiva. O livro narra a trajetória de Eunice Paiva após o desaparecimento e a morte de seu marido, o deputado Rubens Paiva, durante a ditadura militar brasileira. A narrativa inspirou o filme de mesmo nome, dirigido por Walter Salles, que garantiu o Oscar de melhor filme internacional para o Brasil em 2025. As inscrições podem ser feitas por meio de formulário online disponível no site da Biblioteca Universitária da UDESC. Mais informações em udesc.br/cct.
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2: A Secretaria de Esportes de Joinville promove entre os dias 20 e 28 de julho a programação do Dia Lazer nas Férias. As atividades serão realizadas em 7 bairros da cidade, sempre das 2 às 5 da tarde, com brinquedos infláveis, cama elástica, jogos recreativos e vivências em diferentes modalidades esportivas. A programação também inclui o giro paradesportivo, que apresenta modalidades como basquete em cadeira de rodas. As ações são gratuitas, abertas para todas as idades e voltadas principalmente para crianças e adolescentes durante o período de férias escolares. Não é necessário fazer inscrição antecipada. Em caso de chuva, os eventos serão cancelados. Além da programação de férias, a agenda esportiva da semana em Joinville inclui o voleibol adaptado no Centro de Treinamento Ivo Varela, partidas da Liga de Voleibol Amador e o Fórum de Treinamento Educacional, promovido pela Secretaria de Esportes. Mais informações no site da Prefeitura de Joinville. Você ouviu o Boletim UDESC Notícias. Caroline Collin, para a Rádio UDESC. 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
1: Santa Catarina terá o fim de semana de calor e ventos fortes. A Defesa Civil alerta para rajadas que podem superar os 80 km por hora em algumas regiões do estado, com risco de destelhamentos e queda de árvores. Vamos conferir os detalhes da previsão de hoje e do fim de semana com a meteorologista Daniele Lima.
2: Bom dia! A sexta-feira será de tempo firme com predomínio do sol em Santa Catarina. No litoral norte, Vale de Itajaí e Florianópolis, teremos variações de nuvens, mas o sol predomina ao longo do dia. As temperaturas seguem em elevação. As máximas em Criciúma podem chegar perto dos 30 graus. Concórdia e São Miguel do Oeste, 28. Canoinhas e Joinville, 24 graus. E em Florianópolis, 20. E atenção! Hoje, o vento do quadrante norte ganha força e será persistente, com rajadas no alto da serra, na costa do litoral sul e principalmente no extremo oeste e oeste, onde podem passar dos 70 km por hora. No fim de semana, segue o alerta de vento norte, a noroeste, persistente e com rajadas no estado, exceto no litoral norte e baixo vale de Itajaí. No domingo, o vento perde um pouco de intensidade. O tempo continua ensolarado no sábado, mas no domingo a nebulosidade aumenta e não se descarta a possibilidade de pancadas de chuva isoladas nas áreas próximas ao Rio Grande do Sul, principalmente no extremo oeste e sul do estado. As temperaturas continuam subindo. No sábado, as mínimas no Grande Oeste, Litoral Sul e Florianópolis ficam abaixo dos 21 graus. Nas demais regiões, entre 10 e 18 graus. Já as máximas ficam entre 22 e 28 graus, chegando perto de 30 no extremo oeste e litoral norte e próximo de 32 graus no litoral sul. Tenha um ótimo fim de semana! Com informações do tempo, meteorologista Daniele Lima de Florianópolis para a Rede de Notícias ACAERT.
1: A Defesa Civil orienta a população a acompanhar os alertas pelos canais oficiais e, em caso de emergência, acionar o telefone 199. Estão abertas as inscrições para o processo seletivo do Fundo de Financiamento Estudantil, o FIES, do segundo semestre de 2026. Os interessados têm até hoje, sexta-feira, para se inscrever pelo Portal Único de Acesso ao Ensino Superior. O programa financia cursos presenciais em faculdades particulares, com avaliação positiva do Ministério da Educação. Neste segundo semestre, o MEC oferece mais de 44 mil vagas em todo o país. A prioridade é para estudantes que ainda não concluíram o ensino superior e que nunca foram beneficiados pelo financiamento. O governo federal também atualizou as regras do FIES. A partir de agora, a carência passa a valer apenas para o pagamento do valor principal da dívida.
0: Cultura.
1: O Céu do Aventureiro recebe até o dia 30 de julho a Mostra Grande Otelo 2026, com sessões gratuitas de filmes brasileiros que concorrem ao voto popular do Grande Prêmio do Cinema Brasileiro. A iniciativa é promovida pelo Cineclube Outubro, em parceria com a Academia Brasileira de Cinema. A programação reúne longas de ficção, comédias e documentários de destaque. As exibições ocorrem às quartas, quintas e sextas-feiras, sempre a partir das 7 horas da noite. O objetivo é democratizar o acesso ao cinema nacional e fortalecer o Céu do Aventureiro como um espaço de cultura e formação de público. A entrada é gratuita e a programação completa está disponível nas redes sociais do Cine Clube Outubro. Joinville recebe neste fim de semana a maior edição já realizada do Festival Rock Legends. O evento será no sábado e no domingo, na Rua do Lazer, com entrada gratuita. Ao todo, 21 bandas covers vão se apresentar em dois palcos, homenageando grandes nomes do rock, como Metallica, Nirvana e Guns N' Roses. Além dos shows, o festival contará com 20 cervejarias artesanais, mais de 200 rótulos de chope, praça de alimentação com 16 food trucks, feira criativa e espaço para crianças. A organização orienta que o público faça o cadastro antecipado para garantir o acesso no site partiurocklegends.com.br/Joinville. Agora em Joinville, 18 graus. Você ouviu o boletim, o Desk Notícias. Ana Fidêncio, para a Rádio Desk FM, Joinville.
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1: O projeto Estimulando Futuros da Udesc Joinville está selecionando mentoras para atuar na segunda edição do programa de mentoria. O objetivo é conectar mulheres experientes do mercado e da academia com alunas de graduação das áreas de ciência, tecnologia, engenharia e matemática. As inscrições podem ser feitas até a próxima segunda-feira, dia 20 de julho. O projeto tem a participação de 53 pesquisadores de várias instituições e conta também com o apoio de parcerias internacionais. A função da mentora é compartilhar sua trajetória, orientar os primeiros passos de quem está começando e fortalecer a presença feminina na área, além de proporcionar uma formação em pensamento computacional, inovação, ciência de dados, jogos e computação. Mais informações do projeto e o link para a inscrição você encontra no site udesc.br/cct.
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1: Neste domingo, dia 19 de julho, a Sociedade Cultural Lírica realizará seu concerto matinal, que será marcado pela reinauguração do piano da entidade, que foi doado em 1990 e ficou cerca de 9 meses sendo restaurado. Apresentações da Orquestra Prelúdio e dos corais adulto e infantil da Lírica farão parte do evento, que inicia às 10h30 da manhã e tem entrada gratuita. Durante o concerto, a Orquestra Prelúdio apresentará a peça especial chamada Concertino Bianco. O maestro Rafael Ruth faz um convite para o evento.
2: Olá, ouvintes da Rádio Udesc, tudo bem? Aqui é o maestro Rafael, da Orquestra Prelúdio. Teremos um concerto agora nesse próximo domingo, às 10h30 da manhã, na Sociedade Cultural Lírica, onde estaremos participando do concerto matinal e de um momento muito importante, onde será realizada a reinauguração do piano da Sociedade. Na oportunidade, estaremos apresentando, né, uma peça para piano e orquestra, com o solista convidado, o pianista Arthur Bunt. É uma obra Concertino Bianco, que se chama, são 3 movimentos, e que quem for, né, vai poder ver realmente e ouvir, né, prestigiar o som desse belo instrumento aí solando com as cordas. Então fica aí o nosso convite, tá? Teremos ainda também a participação do coral da Lírica, um coral tradicional, coral, né, adulto e também um coral infantil. Estejam todos convidados.
1: Santa Catarina passa a contar com uma lei que incentiva a prática segura do grau e de outras manobras esportivas com bicicletas. A nova legislação institui o Programa Estadual de Incentivo à Prática Segura da Modalidade e tem como principal objetivo oferecer alternativas para que a atividade seja desenvolvida em ambientes apropriados e com mais segurança. A lei prevê a criação de espaços adequados para a prática esportiva, com infraestrutura apropriada, profissionais especializados ou de educação física e ações de conscientização sobre segurança no trânsito e o uso de equipamentos de proteção. Outro ponto da norma é o incentivo da realização das oficinas, festivais, competições e projetos sociais que utilizem a bicicleta como ferramenta de inclusão social, lazer, cidadania e desenvolvimento comunitário. A medida também estabelece que o poder público poderá fomentar grupos organizados e iniciativas voltadas à modalidade, buscando reduzir a prática das manobras em vias públicas e ampliar as oportunidades para que o esporte seja desenvolvido em locais seguros e supervisionados.
0: Cultura.
1: Com o tema A Cada Passo, Uma História, o Garten Shopping recebe o Festival Garten de Dança, palco aberto oficial do 43º Festival de Dança de Joinville. De 21 a 31 de julho, o público vai acompanhar apresentações gratuitas diárias na Praça de Alimentação, das 11 horas da manhã às 8 horas da noite, e conferir de perto a rotina de bailarinos e companhias que participam do festival. Serão mais de 100 apresentações diárias, totalizando mais de 1000 apresentações no período, com coreografias de todas as modalidades, como jazz, balé clássico, clássico de repertório, dança de rua e danças populares. O público poderá conferir pequenos bailarinos que iniciam seus passos na dança, jovens e adultos que procuram seu espaço na dança profissional. A grande atração do Festival Garten de Dança é a apresentação gratuita da Escola do Teatro Bolshoi no Brasil. O espetáculo acontece no dia 25 de julho, às 17 horas, com entrada gratuita, um programa composto por trechos de balés do repertório. Essa é a única apresentação da Escola do Teatro Bolshoi durante o Festival de Dança de Joinville. Agora em Joinville, 18 graus. Você ouviu o boletim Desk Notícias. João Marcelo para a Rádio Desk FM, Joinville.
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2: A Defesa Civil de Santa Catarina orienta a população a acompanhar os canais oficiais para receber alertas e adotar medidas de prevenção diante de eventos climáticos extremos. A informação é considerada uma das principais ferramentas para reduzir riscos e proteger vidas. Os avisos podem ser recebidos gratuitamente por SMS, com o envio do CEP para o número 40199, pelo WhatsApp da Defesa Civil, pelo Sistema da Defesa Civil Alerta e também pelo site e redes sociais do órgão. A recomendação é acompanhar apenas informações oficiais, verificar se a residência está em área de risco e conhecer os planos de contingência do município. Em caso de emergência, o contato da Defesa Civil pode ser feito pelo telefone 199 e com o Corpo de Bombeiros pelo número 193. A Prefeitura de Joinville iniciou as obras de revitalização da quadra coberta do Céu Aventureiro. A principal etapa começou com a retirada da cobertura do espaço. A reforma prevê a recuperação da estrutura metálica, substituição de telhas danificadas e troca de peças comprometidas pela ferrugem. O investimento é de R$ 399 mil, com recursos de emenda parlamentar. Após a conclusão da obra, a quadra será reaberta para atividades esportivas, culturais e de lazer, atendendo moradores da região. O Ministério Público de Santa Catarina e a Facisc ampliaram a campanha Aqui Não, Empresas Unidas pelo Respeito à Proteção às Mulheres. A mobilização agora também chega aos estádios e às quadras de futsal no estado, para reforçar o combate à violência contra as mulheres. O coordenador estadual do NEAVIT, promotor de justiça, Bruno Vieira, explica a iniciativa.
3: A campanha Aqui Não, a nossa ideia de levarmos as quadras e estádios, né, é fazer com que essa mensagem chegue a cada vez mais pessoas. O enfrentamento da violência contra as mulheres, ele não pode acontecer apenas dentro das instituições ou dos órgãos públicos. Precisa estar presente onde as pessoas vivem, trabalham, convivem e principalmente onde se divertem, né, no momento de lazer. Por isso os estádios e os ginásios, eles são os espaços de encontro das famílias, das comunidades, reúnem milhares de pessoas, centenas de pessoas e tem um enorme poder de influência. Então, nesse ambiente, a gente pode reforçar a mensagem muito simples, que a violência contra a mulher não pode ser normalizada e todos nós temos um papel de prevenção, um papel fundamental na prevenção. E quando o esporte abraça essa causa, ele ajuda a mostrar o respeito, também faz parte do jogo.
2: A campanha reúne instituições e empresas para ampliar a conscientização e incentivar a participação da sociedade na prevenção da violência contra as mulheres. Bruno Vieira destaca a importância dessas parcerias.
3: Nós temos hoje, né, uma parceria com a FESPORT, né? Nós temos o NEAVIT Esportes, que é um grupo de trabalho desenvolvido pelo Ministério Público com esse objetivo, focado na comunidade esportiva. Então, nossa campanha nasceu e cresceu para envolver cada vez mais parceiros. Então, a FACIS, que é a nossa grande aliada, estamos ampliando a atuação para esporte, queremos chegar a outros espaços de convivência, contando com o apoio de várias instituições, de empresas, de entidades e principalmente da população como um todo, para que a violência, que a gente consiga ter um reflexo exato da diminuição dessa violência e que ela não fique enraizada ou oculta no seio de uma família.
1: Esporte.
2: O Jack Crona volta à quadra neste sábado por um dos jogos mais importantes da temporada. O tricolor enfrenta o Traipu, fora de casa, pelo confronto de ida da semifinal da Copa do Brasil de Futsal. A equipe joinvilense chega após um empate em 4-4 com o Tubarão pela Liga Nacional e busca um bom resultado fora de casa para decidir a vaga na final diante da torcida. Agora em Joinville, 22 graus. Você ouviu o boletim, o Desk Notícias. Ana Fidêncio, para a Rádio Desk FM, Joinville.
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1: A partir da próxima segunda-feira, dia 20 de julho, a emissão da nota fiscal de serviços eletrônica em Joinville será feita exclusivamente pelo Portal Nacional da NFSE do Governo Federal. Com a mudança, o sistema da Prefeitura deixará de emitir notas fiscais de serviço e também não haverá mais a opção de nota fiscal avulsa. Quem utilizava a nota fiscal avulsa precisará se regularizar, optando pelo cadastro como microempreendedor individual ou como profissional autônomo ou liberal junto à Prefeitura. Já as empresas que utilizam sistemas próprios de emissão devem atualizar suas integrações para atender ao novo modelo nacional. A Prefeitura informa que a apuração do imposto sobre serviços de qualquer natureza e a emissão das guias de recolhimento continuam sendo feitas pelo sistema municipal. O Centro de Bem-Estar Animal da Prefeitura de Joinville promove no dia 1º de agosto o Dia D de vacinação. Neste dia, cães e gatos poderão ser vacinados sem custo contra a raiva, ação que protege não apenas o animal, mas também a família e toda a comunidade. Ao todo, serão 1.000 vagas para vacinação. A iniciativa será realizada na Arena Joinville das 8 horas da manhã às 5 horas da tarde. Podem participar os animais detentores de qualquer bairro da cidade, mas é necessário se inscrever antecipadamente pelo site da Prefeitura de Joinville. No momento da inscrição, o tutor deve selecionar o horário que vai conseguir levar o animalzinho para receber a dose de vacina. Elizabeth de Souza Mendes, gerente do Centro de Bem-Estar Animal, fala sobre a ação.
2: Será um dia especial, onde nós estaremos desde as 8 da manhã, lá na Arena Joinville, recebendo as pessoas. Serão 1.000 vagas para vacinação. Então a gente convida as pessoas que entrem no link da prefeitura, acessem lá um formulário e façam o preenchimento desse formulário. Lembrando que o formulário não é para o tutor, e sim para cada animal. Então se você tiver mais de um animal, você acessa todos os formulários e vai ter um horário agendado. A ideia justamente do agendamento era para que as pessoas não cheguem todas no mesmo horário e demandem muito tempo de espera. Então você entra no link, procure o horário que seja mais adequado para você, escolhe o seu horário e apareça no dia para que o seu animalzinho receba a vacinação. Joinville ele tem atuado muito fortemente em política pública de prevenção e essa é mais uma das ações para que o tutor tenha o seu animal protegido, para evitar que ele tenha doenças, tanto para o animal quanto para o humano. Então, nesse dia você compareça à Arena Joinville, leve o seu animalzinho no horário agendado e se eventualmente ele não for microchipado, também receberá um microchip neste dia.
0: Cultura.
1: O bairro Vila Nova comemora seus 160 anos de história nos dias 1º e 2 de agosto em uma grande festa organizada pelo Instituto Social e Cultural Vila Nova, com apoio do SESC Comunidade Joinville. O evento celebra a história, a cultura, as tradições e a identidade de um dos bairros mais antigos de Joinville. No sábado, a programação inicia às 19h30 com apresentações culturais, gastronomia e a escolha das rainhas da festa nas categorias mirim e adulta. No domingo, das 9 horas às 17 horas, a programação continua com apresentações culturais, feira de artesanato, gastronomia, show de prêmios e a Rua do Lazer, promovida pela Ciesporte, com diversas atividades para as crianças. A festa será realizada no SESC Comunidade Joinville, localizado na Rua Alvin Pazout, 106, bairro Vila Nova, com entrada gratuita. Jaraguá do Sul celebra em julho os 150 anos do município. A programação da celebração conta com um calendário de atrações para todos os públicos e idades. Entre os destaques, uma maratona de shows e apresentações culturais marcados para os dias 24, 25 e 26 na Arena Jaraguá. O objetivo da programação organizada pela Prefeitura por meio da Secretaria de Cultura, Esporte e Lazer é, além de entreter, integrar a comunidade, celebrar e fortalecer a identidade da cidade. No dia 24 de julho, ocorre um show gospel com a cantora Isadora Pompeu a partir das 21 horas. No dia 25, acontece a missa solene dos 150 anos, celebrada pelo arcebispo Dom Francisco Carlos Bach, da Arquidiocese de Joinville, além de um desfile festivo e corte do bolo, e logo após, uma maratona de shows. Já no dia 26, o destaque é o show nacional com o cantor Daniel e a Orquestra Filarmônica de Jaraguá do Sul. Você ouviu o boletim Udesc Notícias. João Marcelo para a Rádio Udesc FM, Joinville.
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1: O Centro de Hematologia e Hemoterapia de Santa Catarina, o EMOSC, reforça o pedido para que a população doe sangue e ajude a manter os estoques em níveis seguros. No momento, o tipo sanguíneo O negativo permanece em alerta vermelho e o tipo sanguíneo A negativo e O positivo em alerta laranja, indicando necessidade de reposição com urgência. A doação é rápida, segura e pode salvar até 4 vidas. Para doar, é necessário estar em boas condições de saúde, pesar mais de 50 quilos e apresentar um documento oficial com foto. O agendamento pode ser feito diretamente pelo site emosc.org.br. A Defesa Civil de Joinville realiza neste mês um treinamento para radioamadores. A capacitação será no dia 27 de julho, às 7 horas da noite, na Unisociesc. O objetivo é preparar os participantes para atuar em situações de desastre, quando os sistemas convencionais de comunicação podem falhar. Nesses casos, o radioamadorismo funciona como uma alternativa para auxiliar as equipes de emergência. Neste mês, a Prefeitura também criou a Rede Municipal de Emergência de Radioamadores de Joinville. Durante o treinamento, serão apresentados os protocolos de atuação e acionamento da nova rede. As inscrições devem ser feitas antecipadamente pelo site da Prefeitura de Joinville. As exportações de carne suína de Santa Catarina seguem em ritmo histórico neste ano. O estado registrou o melhor primeiro semestre da série histórica nas vendas ao mercado externo. O analista da Epagri, Alexandre Luiz Gil, apresenta os resultados de junho.
2: Em junho, Santa Catarina exportou 64,6 mil toneladas, o que representa uma alta de 4,1% em relação a maio, mas uma queda de 7,4% em relação ao junho do ano passado. Em termos de receita, foram 163,6 milhões de dólares, uma alta de 5% sobre o mês anterior, mas um recuo de 8,1% na comparação com junho de 2025. Apesar dessas quedas anuais, o resultado de junho é o melhor da série histórica para esse mês, ou seja, mesmo com a retração frente a 2025, o estado nunca exportou tanto em um mês de junho quanto agora.
1: No acumulado do primeiro semestre, os números também foram recordes. Alexandre Luiz Gil destaca o desempenho das exportações no período.
2: Santa Catarina embarcou quase 373 mil toneladas de carne suína, com receitas de 934,6 milhões de dólares, ou seja, chegamos próximo de 1 bilhão de dólares. Isso representa um crescimento de 1% em termos de volume e de 3,4% em valor na comparação com o mesmo período do ano anterior. Esse é o melhor desempenho de toda a série histórica para o primeiro semestre do ano.
1: Santa Catarina respondeu por cerca de metade das exportações brasileiras de carne suína no primeiro semestre. O Japão segue como o principal destino da produção catarinense.
0: Cultura.
1: Joinville terá um fim de semana e os próximos dias repletos de atrações culturais. Entre os destaques, estão a 62ª Festa do Colono em Piraberaba e a 43ª edição do Festival de Dança de Joinville, que começa na próxima semana e movimenta diversos espaços da cidade até o início de agosto. O Festival de Dança vai reunir espetáculos, apresentações e atividades em diferentes espaços da cidade até o início de agosto. Já a Festa do Colono será realizada neste fim de semana em Piraberaba, com gastronomia típica, apresentações culturais, competições e atrações que valorizam as tradições do meio rural. A programação também inclui visitas noturnas à Biblioteca Pública e ao Museu Nacional de Imigração e Colonização, além de feiras, cinema, música e exposições. A agenda cultural completa pode ser acessada no site da Prefeitura de Joinville. Você ouviu o Boletim, o Desk Notícias. Ana Fidêncio, para a Rádio Desk FM, Joinville.
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1: Com a aproximação das eleições de 2026 e as constantes mudanças na legislação eleitoral, o Conselho Regional de Contabilidade de Santa Catarina promove na próxima semana um debate técnico voltado aos profissionais da área. A conselheira do CRC de Santa Catarina, Denise Goulart Schlickmann, explica a importância da atualização dos profissionais nesse processo.
2: A contabilidade eleitoral, ela é muito importante e, neste ano, ela é um foco central da atuação dos contadores no Brasil inteiro, então, com certeza, em Santa Catarina também, por conta das eleições de 2026. A função do contador, ela é extremamente importante porque ele empresta a sua expertise profissional, técnica, para os processos de prestação de contas. Ele é um profundo conhecedor da área financeira e é extremamente importante que nestas eleições haja todo um cuidado com as formas corretas de arrecadar recursos, de quem se pode arrecadar, de quem não pode arrecadar, como arrecadar esses recursos da forma correta, né? Os gastos eleitorais, os gastos possíveis, os gastos mais críticos que exigem algum cuidado específico, a gestão adequada dos recursos públicos, do fundo partidário, do fundo especial de financiamento de campanha, são todas questões importantíssimas que vão impactar depois a prestação de contas à justiça eleitoral, que precisa necessariamente de um contabilista, de um profissional da contabilidade assinando. Então, manter a formação desses profissionais, dar a eles todos os instrumentos necessários para que possam atuar com segurança e correção é a maior intenção e a meta do Conselho Regional de Contabilidade de Santa Catarina.
1: Estão abertas até o dia 23 de julho as inscrições para mediador pedagógico para o curso EAD de Licenciatura em Pedagogia, ofertado pelo Centro de Educação à Distância da UDESC, no polo da Universidade Aberta do Brasil, em Balneário Barra do Sul. Conforme a chamada externa, os requisitos para admissão são graduação em pedagogia, com no mínimo especialização na área de educação. O resultado final será divulgado em 11 de agosto. Os selecionados receberão bolsas da CAPES.
3: Esporte.
1: A equipe de xadrez de Jaraguá brilhou na terceira etapa do xadrez rápido do quarto circuito NXJ 2026. O evento é um circuito regional de xadrez promovido pelo Núcleo de Xadrez de Joinville, que reúne enxadristas de diferentes cidades de Santa Catarina em etapas ao longo do ano. A competição é dividida nas categorias escolar e livre, contemplando atletas de diversas faixas etárias e níveis técnicos. A delegação da CECEL e do Clube de Xadrez de Jaraguá participou com 31 atletas e encerrou a competição com 18 medalhas, 6 de ouro, 9 de prata e 3 de bronze.
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4: Brasil!
1: Neste domingo, acontece a grande final da Copa do Mundo entre Espanha e Argentina. O Brasil ficou pelo caminho nesta edição, mas a decisão traz à memória uma das maiores conquistas da história do futebol brasileiro. Há 32 anos, em 17 de julho de 1994, a seleção conquistava o tetracampeonato mundial ao derrotar a Itália nos pênaltis por 3-2. Diante de mais de 94 mil torcedores nos Estados Unidos. A conquista do Tetra marcou uma geração e devolveu ao Brasil o protagonismo no futebol mundial, depois de um jejum de mais de 20 anos após a vitória em 70. Você ouviu o Boletim Desk Notícias. Caroline Collin para a Rádio Desk, FM Joinville.
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1: A Assembleia Legislativa de Santa Catarina realizou nesta quinta-feira o primeiro seminário dedicado à doença celíaca. Promovido com o apoio da Comissão de Saúde da Escola do Legislativo, o evento buscou conscientizar a população sobre uma condição que ainda é pouco conhecida e frequentemente diagnosticada de forma tardia. O encontro reuniu especialistas, pacientes, familiares e profissionais da saúde para ampliar o debate sobre diagnóstico, tratamento e qualidade de vida das pessoas que convivem com a doença, destacando que a condição afeta cerca de 1% da população e o seu diagnóstico pode levar mais de uma década. A representante da Federação Nacional dos Celíacos, Bruna Camargo, destacou a importância de ampliar o debate sobre essa condição.
2: Infelizmente, a realidade ainda é que as pessoas não sabem e não conhecem sobre doença celíaca. E existe o mundo real e o mundo ideal, né? O mundo ideal é que todos conheçam e entendam para incluir as pessoas de forma segura.
1: A doença celíaca é uma enfermidade autoimune desencadeada pela ingestão de glúten, proteína presente no trigo, cevada e centeio. Em pessoas geneticamente predispostas, o consumo provoca uma resposta do sistema imunológico que danifica o intestino delgado e compromete a absorção de nutrientes. A professora e nutricionista Fabiana Botelho afirmou que o consumo de glúten é essencial para o diagnóstico.
3: Uma coisa bem importante que a gente tem que citar é que para fazer esse diagnóstico é preciso que o paciente esteja consumindo glúten, senão a investigação é incompleta.
1: Atualmente, não existe medicamento capaz de curar a doença. O tratamento consiste na exclusão permanente do glúten da alimentação e no acompanhamento médico e nutricional ao longo da vida. As duas pontes em obras em Joinville têm previsão de conclusão em 2027, em momentos diferentes do ano. A estrutura de maior extensão, a ponte Joinville, construída sobre o Rio Cachoeira, tem previsão contratual de entrega em outubro do ano que vem e ligará o bairro Ademar Garcia e Boa Vista. Já a ponte Anêmonas, construída sobre o Rio Itaúaçu, ligará os bairros Fátima e Guanabara, e ficará pronta em dezembro de 2026, conforme a Secretaria de Infraestrutura. Mas a abertura do trânsito será no início de 2027, quando for finalizada a requalificação dos acessos. Um estudo do Santander mostra que a formação de um El Niño, com possibilidade de atingir intensidade forte a muito forte, deve trazer chuvas acima da média para o sul do país, favorecendo a produtividade das safras de soja e milho na região. O levantamento reforça que o fenômeno não deve ser lido como um choque necessariamente negativo para a agropecuária brasileira, mas como um vetor que redistribui ganhos e riscos entre regiões. De acordo com a análise que cruza dados de rendimento agrícola desde 1962 com o índice oceânico Niño, episódios de El Niño historicamente elevam as chuvas no sul do Brasil durante o ciclo de verão, período crítico para o desenvolvimento das lavouras. O resultado são produtividades de soja e milho consistentemente acima da tendência histórica nessas regiões. Esse é um padrão observado, inclusive, nos eventos mais fortes já registrados, como o de 2015 e 2016. Na manhã desta segunda-feira, a Companhia Águas de Joinville irá realizar uma interligação de registro nas redes de água da Rua Pissarras, próximo à esquina com a Rua Alfredo Wagner, e na Rua São Lugero, próximo às esquinas com as Ruas Pissarras, Pinheiro Preto e Mário Luiz Garcia Filho. A ação terá início às 8 horas da manhã, com término previsto para as 19 horas do mesmo dia, havendo interdição parcial das vias. Devido à intervenção, poderá haver impacto no fornecimento de água em parte dos bairros Petrópolis e Itaúm. A normalização está prevista para o decorrer da noite de segunda-feira. No caso de condições climáticas desfavoráveis, a obra poderá ser reagendada. Você ouviu o boletim Udesc Notícias. João Marcelo para a Rádio Desk FM, Joinville.
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2: As chuvas intensas, alagamentos e enchentes aumentam o risco de transmissão da hepatite A. A doença afeta o fígado e é transmitida principalmente pelo consumo de água e alimentos contaminados. O contato com a água misturada ao esgoto favorece a disseminação do vírus. A infectologista da Diretoria Estadual de Vigilância Epidemiológica, Regina Valim, explica quais são os principais sintomas da doença.
3: O vírus ele pode dar febre, mal-estar, um cansaço, dor muscular, náuseas e vômitos, dor abdominal, pode dar a icterícia, né, que são os olhos, a pele amarela, pode dar o que a gente chama de colúria, que é a urina mais escura, pode dar diarreia também, ou seja, ele vai fazer todos esses sintomas, ou então tem pessoas que na verdade têm pouquíssimos sintomas também, né? Não quer dizer que todo mundo que se infecte pelo vírus da hepatite já vai ter toda essa sintomatologia que a gente está descrevendo.
2: A vacinação é uma das principais formas de prevenção contra a hepatite A. A infectologista orienta quem pode receber o imunizante gratuitamente pelo Sistema Único de Saúde.
3: A vacina da hepatite A ela já está no calendário vacinal infantil, né? E já faz algum tempo. Aquelas pessoas que escaparam de fazer a vacina, elas podem procurar e serem devidamente vacinadas. No Sistema Público de Saúde, ela está no calendário vacinal e para alguns grupos especiais, como essas pessoas que têm hepatopatia crônica, câncer de fígado, né? Então, essas pessoas elas têm direito à vacinação também de forma gratuita.
2: Além da vacinação, a orientação é evitar o contato com água de enchentes, consumir apenas água tratada, fervida ou envasada e, em áreas alagadas, utilizar botas, luvas e roupas impermeáveis para reduzir o risco da contaminação. Dados do Ministério da Justiça e Segurança Pública mostram que somente no primeiro trimestre de 2026, quase 400 mulheres foram vítimas de feminicídio, o maior registro para o período desde o início da série histórica, em 2015. Isso representa uma média de mais de 4 mulheres mortas por dia, vítimas da violência de gênero. Em Santa Catarina, a situação também preocupa. Levantamento do Observatório da Violência contra a Mulher, com base em dados da Secretaria de Estado da Segurança Pública, aponta 23 casos de feminicídio até maio. Já os registros mais recentes indicam que 29 mulheres foram mortas neste ano, tendo atuais ou ex-companheiros como principais suspeitos, reforçando que a violência doméstica continua sendo um dos principais fatores por trás desses crimes. Os dados mostram que, apesar dos avanços na legislação e dos canais de denúncia, ainda há desafios para impedir que a violência evolua até seu desfecho mais grave. O enfrentamento ao feminicídio depende de ações integradas entre a segurança pública, justiça, assistência social e saúde, além da participação da sociedade na denúncia e no apoio às vítimas. Hoje, sexta-feira, motoristas que circulam pela rua Dona Francisca, na região norte de Joinville, devem ficar atentos às alterações no trânsito. Um trecho da via em frente à empresa Britânia Eletrônicos será interditada para execução de obras de pavimentação relacionadas à duplicação da rua. Haverá uma interdição parcial a partir das 8 horas da noite. Das 11 da noite até as 4 da manhã do sábado, o trecho será totalmente bloqueado para os avanços dos trabalhos. Durante os períodos de bloqueio total da Rua Dona Francisca, algumas linhas do transporte coletivo terão o trajeto alterado. No sentido da estação Piraberaba, os ônibus seguirão pela Avenida Edmundo Doubrava, acessarão a BR-101 e depois entrarão na Rua Vereador Guilherme Zig, retornando o itinerário habitual. Já no sentido Terminal Norte, o desvio será feito pela BR-101 e pela Avenida Edmundo Doubrava, antes do retorno à Rua Dona Francisca. A orientação é que os motoristas redobrem a atenção ao trafegar pela região e, se possível, utilizem rotas alternativas durante o período das obras. A UDESC divulgou ontem, quinta-feira, as listas de convocados para a matrícula em terceira chamada do Vestibular de Inverno 2026. A instituição também publicou a décima chamada do SISU para preenchimento de vagas remanescentes com base nas notas do Enem. As matrículas começam nesta sexta-feira, dia 17, e ocorrem duas etapas. O atendimento nas secretarias dos centros da UDESC será realizado entre segunda e quarta-feira, de 20 a 22 de julho. A partir da terceira chamada, os candidatos que ainda aguardam convocação deverão manifestar interesse em continuar concorrendo às vagas remanescentes entre os dias 17 e 22 de julho. Apenas quem confirmar esse interesse poderá participar das próximas chamadas, respeitando a ordem de classificação. A homologação das matrículas dessa etapa será divulgada no dia 23 de julho. Você ouviu o Boletim UDESC Notícias. Caroline Collin para a Rádio UDESC. FM Joinville.
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1: Olá, ouvintes do Papo Cinema. Aqui quem fala é Jean Tomás. Eu estou juntamente com o Nelson Modro para mais um programa. Acabamos de ouvir a música End of the World, da Sharon Van Etten. Acho que é assim que fala, perdão se eu estiver falando errado. Mas é uma música que tem tudo a ver com o filme de hoje. Estamos falando de Sombra Lunar aqui hoje. E aí, Nelson, o que você achou desse thriller, assim, né, esse filme policial?
2: É um thriller policial e ficção científica.
1: Também.
2: É bem complexo e bastante ação. Tem umas idas e vindas. Ele tem quase 2 horas de duração.
1: Uhum.
2: Tem 1h55 de duração. Filme um pouco mais antigo, 2019. Acho que passou meio que batido na época. Não vi, não lembro de ter visto tanto comentário
1: também
2: e tal.
1: Não.
2: Mas é um filme muito bom para quem gosta de ficção científica e gosta de uns plot twists aí, principalmente o final do filme. É fantástico. Eu confesso que começa meio confuso, digamos assim. Acho que tem esse objetivo, até porque acho que a trama é meio complexa, então até você conseguir entrar na narrativa, conseguir entender a trama toda, né, é complexo, porque 2 horas de filme, mas tem muita coisa ali.
1: Tem bastante coisa.
2: E ele vai trazendo e vai.
1: É uma enxurrada
2: de informações e de histórias. Trabalha com questão do tempo, eu adoro quando tem essa questão de passagem do tempo, então isso aqui é um daqueles. Hoje já considerado aí meio que clássico, quando tem daquela ficção que trabalha com passagem temporal, viagem no tempo.
1: Sim.
2: E essas idas e vindas, como eu falei, que daí tem uns plot twists que não tem como trazer aqui, porque senão perde a graça. Mas é um filme mais complexo, não é para qualquer público, tem que estar muito
1: ligado
2: o tempo inteiro, porque senão você perde alguns detalhes e depois fica difícil de acompanhar ou de retomar algumas questões. Mas o filme é excelente. É um filmaço de primeira linha, bem produzido, fotografia muito boa, o roteiro consegue ser bastante consistente, as atuações acho que estão boas, não tem nem sem nenhum
1: ponto fora da curva.
2: É, e não tem nenhum ator assim tão, né,
1: badalado
2: e tal. Mas as atuações muito boas e o filme muito bem feito, muito bem fechado, digamos assim.
1: Uhum.
2: Não sei se você concorda.
1: Então, eu acho que eu tive a experiência contrária à sua, porque eu comecei gostando do filme.
2: E não gostou.
1: E depois, conforme ele foi passando, eu fui falando, não, mas por que você fez isso? Por que você escolheu fazer isso? E aí eu fui cada vez menos gostando dele. Mas eu vejo uma ideia muito boa. Eu acho que a ideia desse filme é... Pô, achei demais. Achei muito legal. Ele me pegou. Você que recomendou o filme, né? E eu não... Eu fui assistindo, achei que fosse um filme policial. Eu não li a sinopse, só comecei a ver. Falei, vai ser um filme policial, sobre o policial indo atrás, né? Do assassino ali. E aí, quando veio o plot twist, né? Aí eu falei, meu Deus! O que tá acontecendo? E aí, conforme foi passando, no começo eu falei, caraca, que ideia... Boa, muito legal, diferente, vamos ver. Só que daí, quanto mais eu parece que eu fui aprendendo o que eles foram fazendo ali, eu fui gostando menos do filme, achando que ele foi se perdendo. E no final eu acabei não gostando muito dele, não. Mas é isso que você falou, como ideia de ficção científica, eu acho que, cara, tem muito a ser explorado aqui. Eu acho que é uma baita ideia, muito legal, muito divertida. E eu acho que vale a pena você assistir o filme por conta disso. Eu acho que essa ideia é tão legal e é tão bem... É uma sacada tão diferente, assim, que... Esse é um chamariz muito bom pro filme. Mas eu acho que na execução eles foram penando ali, eles foram dando vários tropicões, assim, que me incomodaram.
2: É, tem os plot twists. O último que eu falo que fecha o filme, que é o principal, confesso que para mim foi surpresa. Mas eu gostei, é um bom filme. Assim, acho que ele mantém, para mim ele manteve a expectativa. Ele começa, para mim começou como se fosse um policial comum, normal, e de repente quando ele começa a parte da ficção mesmo, essas idas e vindas, aí eu curto muito isso, então ele conseguiu me pegar. Acho que tem umas falhas, como você disse, tá? Não é 100% redondinho, mas não vejo nada assim que seja comprometedor enquanto roteiro, enquanto história.
1: Eu acho que ele tem muitas ideias boas, essa ideia do policial e passando os anos e ele vai ficando... Ele vai cada vez mais se desconectando com a vida dele, se conectando com essa obsessão, né? Eu acho essa parte muito legal. Então, eu acho que ele tem várias ideias muito boas, mas eu acho que na hora que ele realiza as ideias, eu acho que ele não vai muito adentro, ou ele a ideia é meio confusa, e daí quando você consegue conectar os pontos, você fala, tá, mas aí tem um furo aqui, aí tem um furo ali, tem um furo ali, tem um furo ali, e você começa a ver um milhão de furos. Então, eu acho que ele pecou nessa parte de deixar a história coesa mesmo e fazer ela ser realmente uma história de ficção científica que você, pô, que da hora, sabe? Então, eu acho que ele ficou na parte da ideia, assim, as ideias são muito boas.
2: Perfeito. Mas fazer uma pequena pausa?
1: Vamos lá.
2: Então vamos com The National Reserve, com a música I Will Go Blind.

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1: Voltamos aqui com mais um Papo e Cinema. Eu, Jean Tomás, juntamente com Nelson Modro, acabamos de ouvir a música I'll Go Blind, do The National Reserve. E a gente está falando hoje aqui de Sombra Lunar, que o Nelson vai contar um pouco para a gente do roteiro agora.
2: Sombra Lunar é um filme de 2019, é um pouquinho mais antigo, tem 1 hora e 55 de duração, a direção do Jim Michael, tem o Michael C. Hall, Boyd Holbrook e Cleópatra Coleman com os principais protagonistas. E retrata uma Filadélfia de 1988, quando várias pessoas são encontradas mortas com hemorragias cerebrais, que acabam saindo pelos orifícios faciais. Né, o sangue sai pelos orifícios faciais. É, começa como um policial atípico. E aí o policial Thomas Lockhart e o parceiro dele, o Maddox, investigam o caso com a ajuda do cunhado de Lockhart, o detetive Holt. Só que eles descobrem que os casos são conectados porque os ferimentos perfurantes são achados, né, ferimentos perfurantes semelhantes em todas as vítimas. Então, todas as vítimas têm os mesmos ferimentos e que provocam, logicamente, aquelas hemorragias. Durante a investigação, acaba aparecendo uma revelação que surpreende a todos, que o provável criminoso é uma mulher que parece ter vindo do futuro. E aí a coisa, como o Jean falou, para ele desandou e para mim, desandou, eu acho que ficou interessante. Tem, logicamente, não é 100% redondinho, mas eu acho que não tem nada assim que comprometa o roteiro. Eu acho que é um bom filme, é um bom roteiro. É. E uma boa solução. Né? E alguns plot twists ali. E essa obsessão dele, né?
1: A obsessão dele é muito legal.
2: É muito legal.
1: A melhor parte do filme, eu acho. Uhum. Ele vende muito bem isso, esse ator, o Boyd.
2: E tem tudo. Tem que assistir, né? Mas tem tudo a ver o porquê da obsessão também. Mas,
1: sim.
2: Mas é interessante, e essa história de futuro e passado e presente, e essa, né, conexão, eu curto muito isso, né, dessas amarrações ou como são feitas. Eu gostei, é um bom filme, eu recomendo.
1: Não, eu recomendo também por essa... A ideia eu acho muito legal, assim, eu acho que você assistir, ter essa visão dessa ideia e tal, eu acho que só por isso já vale a pena, e o filme é bem feito, assim, não é um filme... podre, assim, né? Um filme que foi feito de qualquer jeito, Não, é um filme bem feito, tá ali, legal, tem umas cenas de ação, de perseguição, que são divertidas de assistir e tal. Os personagens são legais, você não... eu gostei bastante do personagem principal, acho que ele é interessante de acompanhar a vida dele, os questionamentos que ele faz e tal. E o jeito que ele vai se desenvolvendo, essa parte eu achei muito boa. A parte que me pegou mesmo foi a lógica das coisas, assim, eu acho que vai... Pra mim vai dando uma desandada e até a própria mensagem que o filme tenta passar ali no final... que é o grande plot twist ali, afinal, eu fiquei um pouco pé atrás, assim, achei uma mensagem um pouco estranha, mas é mais isso, são problemas pontuais, assim, e vale acrescentar que eu sou uma pessoa bem chata, então, né, tem esse ponto também, eu gosto de ficar cutucando ali e vendo, por que que isso é assim? Aí o filme me dá uma explicação, uma linha, aí eu falo, não, mas será que isso funciona? Aí eu começo na minha cabeça a pensar, será que vai funcionar aqui, será que vai funcionar ali? E aí eu começo a tentar achar esses buracos, né, então... Talvez seja uma experiência única aqui da minha pessoa sobre ele.
2: Perfeito. Eu gostei. Não acho que foi podrão, né, que você falou, né?
1: Não achei podre também, não.
2: Legal. Vamos fazer mais uma pequena pausa?
1: Vamos lá. Vamos com Young Man Dead, do The Black Angels.

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1: Estamos de volta com Papo e Cinema. Falamos hoje de Sombra Lunar, filme de 2019, ficção científica que eu gostei bastante. Trabalha com viagens no tempo, então é considerado aí um dos clássicos aí em relação a esses filmes que trabalham com essa questão de viagem temporal. De vez em quando a gente fala de algum aqui, eu gosto muito, né, quando se fala de viagem temporal, de viagem, né, no tempo. E esse aqui é um bom filme. Nesse sentido, ele consegue... Né, começa como um policial, depois vai para essa parte de ficção. Uhum. E aí, Jean, mais algum comentário?
2: Não, só isso. É muito, muito diferente, assim. Eu gostei bastante da ideia. Essa, para mim, foi a parte que me fez... Me deu um destaque para esse filme, assim. Falei, não, mesmo eu não tendo gostado do que eles fizeram com essa ideia, a ideia é tão boa que eu acho que vale a pena. Vale a pena você conferir.
1: É, eu acho que o roteiro tem um outro... ponto que poderia ser melhor fechado, mas não acho que seja nada que comprometa o resultado final.
2: Certo.
1: Eu acho que é um filme que vale a pena. Geralmente o pessoal recomenda bastante, né, quando se fala em ficção científica, como eu disse, principalmente questão de viagens no tempo.
2: Certo.
1: Mas, Jean, o que você achou da atuação?
2: É, eu gostei principalmente do Boyd, cara, ali, né, que ele faz o Locke, que é o personagem principal,

0: a coisa principal dele lá no início, e depois essa curiosidade foi tomando conta dele por conta dessa vivência única que ele tá tendo, né? Então, acho que ele vendeu bem nisso, e até a dramaticidade ali, né? Porque, sem dar spoilers aqui, mas tudo isso tem muito a ver com ele. Então, eu acho que ele conseguiu vender bem isso. Eu acho que é a parte forte do filme, assim, no quesito de atuação. Ele tá muito bem, ele consegue carregar bem o filme.
1: Legal, concordo. Eu acho que é bem isso mesmo, viu? Nem tudo é ruim no filme.
0: Não, claro que não. É, não,
1: E
0: como eu falei, a ideia é
1: é,
0: muito boa.
1: eu gostei, enfim, eu gostei bastante. De novo, a gente está falando de um filme que é ficção científica e trabalha com viagem no tempo.
0: Sim,
1: Então,
0: sim.
1: e as atuações estão muito boas.
0: Sim.
1: As atuações acho que dão conta aí do que se propõe.
0: Ah, certeza.
1: Então é isso, ficamos aqui com mais um Papo e Cinema. Para quem perdeu algum dos programas, tem os podcasts no site do Cine Educação, www.modro.com.br. Tem também as redes sociais, no Facebook e Instagram, em que tem vários filmes que nós já falamos aqui, várias dicas lá de bons filmes. E para quem quiser acompanhar com mais proximidade também, fica a dica, porque é só se inscrever lá e tem sempre lá as novas produções, os novos programas que irão ao ar. Ficamos então com mais um Papo Cinema. Fica de novo a dica para quem gosta de ficção científica, Sombra Lunar. E vamos então com uma música que tem tudo a ver também com o tema. Vamos com Major Tom, no Peter Schilling, que foi muito famoso aí nos anos 80, 90. Uma versão aí extremamente famosa desse período. A todos os ouvintes, uma excelente semana e até o próximo Papo e Cinema.

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1: Está no ar a Voz do Brasil. As notícias do governo federal que movimentaram o país no dia de hoje.
2: Olá, boa noite.
0: Boa noite para você que nos acompanha em todo o país.
2: Sexta-feira, 17 de julho de 2026.
0: E vamos aos destaques do dia na Voz do Brasil.
2: Empresas afetadas por tarifas impostas pelos Estados Unidos terão apoio do governo.
0: A Apex prepara plano de abertura de novos mercados para exportadores afetados pelas tarifas. Luciana Colares, de Holanda.
3: No início de agosto, a Apex Brasil deve apresentar um plano de diversificação de mercados, especialmente para os exportadores impactados pelo tarifaço.
2: E ainda, Banco Nacional de Antígenos integra a Estratégia Brasileira de Defesa Agropecuária contra a aftosa.
0: Estrutura permite a produção emergencial de vacinas em prazo reduzido em caso de necessidade sanitária. Thaís de Araújo.
4: O banco integra a Estratégia Nacional de Preparação para Emergências Sanitárias, juntamente com ações permanentes de vigilância e monitoramento da sanidade animal.
2: E vamos falar também sobre o El Niño, que traz fortes chuvas no sul do país, ondas de calor e seca no norte.
0: Risco também de incêndios florestais, especialmente na Amazônia, no Cerrado e na Caatinga.
2: Para entender mais sobre os impactos para o Brasil, nós conversamos com o Gilvan Sampaio, do Instituto Nacional de Pesquisas Espaciais.
5: As previsões indicam que será um El Niño de forte intensidade, a muito forte intensidade, mas não há motivo para pânico. Nós temos que nos prepararmos para fazer com que os impactos sejam os menores possíveis.
0: Na apresentação da Voz do Brasil, Mariana Jungmann e Nazi Brum.
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0: Empresas afetadas pelas tarifas anunciadas pelos Estados Unidos vão ter apoio da Agência Brasileira de Promoção de Exportações para encontrar novos mercados.
2: Para isso, a Apex vai implementar um plano de R$130 milhões, com foco na descoberta de novos parceiros comerciais.
0: A meta é chegar a países da União Europeia e países asiáticos.
3: A aplicação da tarifa de 25% sobre os produtos brasileiros, anunciada em 15 de julho, atinge 2.375 produtos. US$7,2 bilhões são impactados pelas novas tarifas. De acordo com a Agência Brasileira de Promoção de Exportações e Investimentos, o processo de busca por novos compradores internacionais vem sendo intensificado desde o ano passado, após as primeiras medidas tarifárias adotadas pelo mercado norte-americano. Atualmente, 72% das empresas brasileiras que vendem para os Estados Unidos já adotaram pelo menos mais um país de destino para as mercadorias. E já no início de agosto, a Apex Brasil deve apresentar um plano de diversificação de mercados, especialmente para os exportadores impactados pelo tarifaço. Como detalha o presidente da Apex Brasil, Laudemir Miller.
6: Nós vamos anunciar um plano de US$130 milhões em parceria com o setor privado, mas evidentemente que a implementação do acordo Mercosul-União Europeia, para que as empresas possam de fato aproveitar as oportunidades desse acordo, é um dos elementos centrais do nosso plano. Mas enfim, assim, o importante são os setores, né? Mas pegando pesadamente a indústria, né? Então o setor de móveis, o setor de cosméticos, o setor de plástico, o setor de calçados, enfim, esses setores que estão tendo esse impacto.
3: Laudemir Miller ressalta que outros destinos já estão mapeados, como os países da Ásia Central.
6: O mundo olha de um jeito diferente para o Brasil, de um país estável, um país democrático. Então, a gente está sendo demandado pelos países asiáticos. O Brasil abriu, até semana retrasada, 651 mercados. Então, imagina a oportunidade que nós temos.
3: O impacto das novas tarifas anunciadas pelos Estados Unidos varia de acordo com o setor e a região. São Paulo registra o maior impacto em valor absoluto, US$3 bilhões. Já Santa Catarina tem o maior impacto proporcional, com 68% das exportações afetadas. Outra região afetada é o Paraná, estado que concentra 70% das exportações brasileiras de madeira para a construção civil americana. Reportagem Luciana Colares, de Holanda.
2: O Brasil conta com o primeiro Banco Nacional de Antígenos para a resposta emergencial à febre aftosa.
0: A estrutura foi desenvolvida em parceria entre o Ministério da Agricultura e Pecuária, o Instituto de Tecnologia do Paraná e empresa privada.
4: O Banco Nacional de Antígenos integra a Estratégia Brasileira de Preparação para Eventuais Emergências Sanitárias relacionadas à febre aftosa e para manutenção da segurança sanitária da pecuária. A estrutura foi desenvolvida em parceria entre o Ministério da Agricultura e Pecuária, o Instituto de Tecnologia do Paraná e a empresa Biogênesis Bagó. A parceria foi formalizada nesta sexta-feira em Garim, na Argentina. O ministro da Agricultura e Pecuária, André de Paula, falou sobre a parceria.
7: Porque esse é um laboratório reconhecido internacionalmente e ele nos empresta a credibilidade que chega com isso. Esse também é um laboratório que atende a grandes mercados, a exemplo do que ocorre conosco.
4: O Banco Nacional de Antígenos mantém armazenados em condições de alta segurança antígenos dos sorotipos de interesse para o Brasil. Em caso de emergência sanitária, esse material permite iniciar a produção de vacinas em menor prazo, sem depender de fornecimento externo. O Brasil possui reconhecimento internacional como país livre de febre aftosa sem vacinação. O banco integra a Estratégia Nacional de Preparação para Emergências Sanitárias, juntamente com ações permanentes de vigilância e monitoramento da sanidade animal. Reportagem Thaís de Araújo.
2: São estudantes que se inscreveram no processo seletivo do programa Universidade para Todos, o ProUni.
0: O resultado da primeira chamada para o segundo semestre de 2026 já está disponível.
2: Os candidatos pré-selecionados têm até o dia 24 de julho para comprovar informações da inscrição junto às instituições de ensino.
8: O processo seletivo do programa Universidade para Todos, o ProUni, recebeu cerca de 530 mil inscrições para o segundo semestre de 2026. Ao todo, mais de 1 milhão e 100 mil estudantes participaram das duas edições do programa neste ano. Cada participante teve a opção de selecionar até duas opções de curso, instituição e turno, conforme as regras do edital. As bolsas integrais cobrem 100% do valor da mensalidade, enquanto as parciais correspondem a 50%. Os cursos com mais inscritos nesta etapa foram Medicina, Direito e Psicologia. Criado em 2004, o ProUni oferece bolsas de estudo em cursos de graduação e sequenciais de formação específica em instituições privadas de educação superior. Para a classificação dos candidatos, o programa utiliza as notas obtidas no Exame Nacional do Ensino Médio, o Enem. Em 2026, os dois processos seletivos somaram mais de 2 milhões de inscrições, realizadas por cerca de 1 milhão e 100 mil candidatos. O resultado da primeira chamada do ProUni já está disponível. Os candidatos pré-selecionados têm até 24 de julho para comprovar as informações da inscrição junto à instituição de ensino e apresentar a documentação exigida. O cronograma prevê a divulgação da segunda chamada em 5 de agosto. O resultado desta etapa será divulgado em 1º de setembro. Saiba mais em acessounico.mec.gov.br/ProUni. Reportagem Edinaldo Júnior.
0: E as inscrições para a formação continuada de escolas de tempo integral foram prorrogadas até o dia 24 de julho.
2: O curso é destinado a gestores escolares e coordenadores pedagógicos de instituições que ofertam essa modalidade de ensino.
0: Nos estados, no Distrito Federal e em municípios de maior porte, também podem se inscrever profissionais das redes de ensino que atuarão como multiplicadores na formação.
2: As orientações sobre a etapa das inscrições estão disponíveis na página de documentos do Ministério da Educação, no portal gov.br/mec.
0: O Ministério do Meio Ambiente e Mudança do Clima apresentou as projeções mais recentes para o fenômeno El Niño após a reunião técnica de monitoramento climático realizada esta semana.
2: O cenário prevê redução das chuvas em parte das regiões norte e centro-oeste e temperaturas acima da média em grande parte do país.
0: E também aumento do risco de incêndios florestais, especialmente na Amazônia, no Cerrado e na Caatinga.
2: Já para a região sul, a previsão é de chuvas acima da média.
0: Os efeitos do fenômeno climático devem se intensificar a partir de agosto, mas serão mais sentidos no fim deste ano, segundo o pesquisador Gilvan Sampaio, do Instituto Nacional de Pesquisas Espaciais, o INPE.
2: Eu conversei mais cedo com ele para saber mais sobre o que esperar do El Niño e como tem sido feito o monitoramento dele pelos órgãos técnicos do governo federal. Acompanhe. Doutor Gilvan Sampaio, um prazer para a gente ter o senhor com a gente aqui na Voz do Brasil. Vamos começar falando dessas perspectivas para o El Niño esse ano? A gente deve começar a sentir os efeitos mais graves a partir da semana que vem? Como é que tá as previsões de chuvas intensas aí, especialmente para o sul do Brasil?
5: Bom, nós temos aí os impactos do El Niño, eles são gradativos ao longo dos próximos meses. Os primeiros impactos nós começamos a observar ao longo das próximas semanas. E nesse segundo semestre de 2026, o primeiro principal impacto está relacionado às chuvas no sul do Brasil, principalmente Rio Grande do Sul e Santa Catarina. Então há a tendência de chuvas mais volumosas, alguns períodos com chuvas intensas, mesmo porque o auge do fenômeno El Niño se dá normalmente no mês de dezembro. Então, entre novembro e janeiro, né, nós teremos o auge do fenômeno, que é quando nós observamos os principais impactos. Isso em relação às chuvas. Em relação à temperatura, aí sim, todo o Brasil, nós devemos ter, a partir do final do inverno, depois da primavera e verão, períodos com temperaturas mais altas do que a média histórica e, ao longo, principalmente da primavera e verão, alguns períodos com ondas de calor.
2: Pois é, eu ia até perguntar isso para o senhor, até o fim do ano, como é que eram as perspectivas, né? O senhor falou das chuvas mais intensas que devem começar no sul do Brasil e a seca, doutor Gilvan, a gente deve esperar também alguma seca atípica, em que regiões, como é que deve acontecer?
5: Em relação às secas, aí é mais no norte do Brasil, norte e leste da Amazônia e norte da região nordeste, onde ocorrem os impactos do El Niño em relação às secas, né? Ou chuvas abaixo da média. Só que esses impactos, diferente do que acontece no sul, que os impactos são a partir de agora, nós esperamos os impactos mais para o final do ano, começo do ano que vem, né? Especialmente no norte e no leste da Amazônia, né? Nós devemos ter, a partir do final da primavera, déficits de chuvas. Não dá para qualificar ainda exatamente a severidade desse déficit de chuvas. Nós vamos tentar qualificar isso ao longo dos próximos meses. E no norte da região nordeste, que é a região semiárida, aí sim é somente em 2027, né? Porque o período chuvoso principal daquela região é de fevereiro a maio. Ela tem uma componente também associada ao Oceano Atlântico, então nós devemos aguardar mais para o final do ano para avaliar a possibilidade de secas no norte da região nordeste.
2: E aqui na região centro-oeste, alguma questão em especial?
5: O principal impacto do El Niño na região central do Brasil, que inclui a região centro-oeste, a região sudeste, o sul da região amazônica e o sul da região nordeste, é o aumento das temperaturas, né? Não tem um impacto no volume de chuvas o El Niño nessas regiões, nessa região central. Portanto, o que tem que se prestar atenção nesse momento? Nós estamos no período seco da região. Essa região central do Brasil, o período seco normalmente se estende até meados de outubro, que é quando começam as chuvas mais frequentes e regulares. Com temperaturas altas, período seco, então isso faz com que a vegetação possa ficar mais seca. E aí a atenção maior é justamente com as queimadas, né? Porque com a vegetação mais seca, temperaturas mais altas, o potencial para a ocorrência de queimadas aumenta. Então esse é um ponto de atenção para os próximos meses na região central do Brasil.
2: Agora, o Instituto Nacional de Pesquisas Espaciais, o INPE, onde o senhor, inclusive, é pesquisador, está atuando com diversos órgãos federais no monitoramento do clima, justamente para a preparação de todos esses eventos que o senhor mencionou agora. A partir daí foi lançada uma plataforma, né, doutor Gilvan? Queria que o senhor falasse para a gente como é que funciona esse trabalho, quais são os órgãos envolvidos.
5: Nós fizemos um trabalho, porque o que acontece? Quando ocorre um fenômeno como o El Niño, existem muitas fake news, né? Então nós juntamos os órgãos principais que monitoram o clima e meio ambiente no Brasil, que são o INPE, através do Centro de Previsão de Tempo e Estudos Climáticos, que é a instituição a qual pertenço, o Instituto Nacional de Meteorologia, a Defesa Civil Nacional, a Agência Nacional de Águas, o Serviço Geológico do Brasil e o CEMADEM. Então, essas seis instituições, elas publicaram agora no mês de junho uma nota técnica, né, chamado Painel El Niño, onde nesse painel Elninho nós avaliamos justamente a situação atual e como é que nós, o que nós esperamos para os diversos setores, por exemplo, a agricultura, para a defesa civil, a questão de desastres, a questão de águas, ao longo dos próximos meses. Esse painel Elninho ele vai ser renovado a cada mês e essa é uma informação que vai auxiliar não somente a população, mas também os diversos setores e também os tomadores de decisão.
2: Principalmente aí as autoridades estaduais, municipais também, né, que vão poder se precaver de maneira mais específica, né?
5: Exatamente, porque existe, inclusive, algumas pessoas falando alguns termos até coloquiais do tipo, olha, vai ser um El Niño Godzilla. As previsões indicam que será um El Niño de forte intensidade, há muito forte intensidade, mas não há motivo para pânico. Nós temos que, obviamente, nos prepararmos para os impactos do El Niño. Os principais impactos do El Niño nós já sabemos. E aí acompanhar ao longo dos próximos semanas e meses como é que será a evolução desse fenômeno para fazer com que os impactos sejam os menores possíveis.
2: O senhor tocou num ponto interessante aí, porque, de fato, o senhor até mencionou antes, né, existem muitas fake news, existe também algumas equiparações que são um pouco equivocadas que as pessoas fazem. Eu ouvi recentemente que era um furacão, que o El Niño era um furacão. E são eventos climáticos diferentes, né? Eu gostaria que o senhor ajudasse também um pouco aqui a explicar essa diferença, inclusive, de preparação, se fosse eventualmente um furacão, é diferente do que a gente vai viver com o El Niño. Se é necessário as pessoas fazerem, por exemplo, provisionamentos, estoque de comida, porque pode ter inundações ou secas extremas que falte comida. A gente vive uma situação nesse sentido? Qual é a diferença?
5: Não. O El Niño é um fenômeno que nós já sabemos quais são os impactos vão ocorrendo dependendo da região. Por exemplo, no sul do Brasil, nós sabemos que há a tendência de chuvas volumosas e chuvas intensas, né? Então, por exemplo, dizer que vai acontecer novamente um episódio como aquele de 2024 no Rio Grande do Sul, não dá para dizer com tanta antecedência. Mas existe a possibilidade dele ocorrer? Existe a possibilidade. Quando é que nós conseguimos prever? Nós conseguimos prever isso com no máximo aí, 15 dias de antecedência. Né? Naquele episódio, por exemplo, de 2024, ele começou no comecinho de maio, final de abril, comecinho de maio, os modelos meteorológicos, já na segunda quinzena de abril, indicavam um volume de chuvas muito expressivo para o Rio Grande do Sul. É óbvio que os modelos não conseguem dizer exatamente o volume que ocorreu, e foi um volume realmente muito extremo. Né? Então não há essa questão da população fazer estoques de alimentos ou qualquer que seja o pânico associado. É claro que nós temos que nos preparar para os eventos extremos. Então, no caso de chuvas, tem que haver toda uma preparação, por exemplo, do poder público com limpeza de galerias, né? Eventualmente revisar sistemas de comportas, etc. No caso de secas, tem que haver toda uma preparação por conta da questão da água. Né? Não é o momento de desperdiçar água, e aí eu estou falando do norte, do leste da Amazônia, do norte da região nordeste. Então tem que haver toda a preparação para poupar ao máximo a água. Haja visto que o El Niño traz esse déficit de chuvas nessas regiões. Então é esse tipo de preparação. Agora, tem que haver uma preparação não só do cidadão, mas também do poder público, das instituições e todo o trabalho que tem que ser feito em função dos impactos do El Niño. O furacão, quando ocorre, é um evento muito extremo que ocorre num horizonte de horas, há poucos dias. Né? O que dá para comparar são as chuvas intensas que deverão ocorrer no Rio Grande do Sul e Santa Catarina principalmente. Então é tomar cuidado em relação a esses episódios extremos no Rio Grande do Sul ao longo dos próximos meses.
2: Muito bem, nós conversamos com o Gilvan Sampaio, pesquisador do Instituto Nacional de Pesquisas Espaciais, o INPE. Muito obrigada, pesquisador, pela sua entrevista aqui à Voz do Brasil.
5: Muito obrigado.
0: A Defesa Civil Nacional reconheceu hoje a situação de emergência em mais de 23 cidades atingidas por desastres.
2: Entre as cidades contempladas, há municípios que enfrentam a estiagem e a seca, enquanto outros foram atingidos por fortes chuvas.
0: As cidades ficam nos estados da Bahia, Ceará, Minas Gerais, Paraíba, Paraná, Pernambuco, Rio Grande do Norte, Rio Grande do Sul e Santa Catarina.
2: Cidades com o reconhecimento federal de situação de emergência ou estado de calamidade pública podem solicitar apoio financeiro por meio do sistema integrado de informações sobre desastres.
0: O período de seca em várias regiões do Brasil traz o surgimento de praias de água doce, que viram pontos de lazer e comércio.
2: Mas você sabia que para realizar eventos ou montar estruturas nesses locais é preciso autorização do governo federal?
0: Quem traz os detalhes sobre essas regras é Uriel Ricardo.
9: No Brasil, existem praias que se formam temporariamente durante alguns meses do ano. Você já ouviu falar sobre as praias fluviais ou praias de água doce? Elas surgem quando a estiagem reduz o nível dos rios e expõe bancos de areia e trechos das margens, que passam a receber visitantes, estruturas de lazer, eventos e atividades comerciais. Quando essas praias estão localizadas em rios federais, a instalação de estruturas, eventos, atividades econômicas e outros tipos de intervenções dependem de autorização do governo federal. Os rios federais são aqueles que atravessam mais de um estado e as áreas banhadas por eles são patrimônio da União. Por isso, é necessário ter permissão de uso para explorar esses espaços, conforme explica André Luiz Nunes, coordenador-geral de gestão de territórios costeiros e marginais da Secretaria de Patrimônio da União, a SPU.
10: A permissão de uso serve para eventos de curta duração, de natureza recreativa, esportiva, cultural e religiosa. Então, para qualquer uso privativo dessas áreas, tem que ser autorizado pela União. E além de outras licenças lá, não dispensa licença ambiental, licença do município.
9: As orientações sobre a permissão de uso se aplicam a qualquer praia formada em rios federais, especialmente nos estados de Tocantins, Goiás, Pará, Amazonas, Mato Grosso do Sul, Maranhão, Amapá e Mato Grosso. No Tocantins, por exemplo, há a formação de praias sazonais em Porto Nacional, Luzimangues e várias outras cidades. A capital do estado, Palmas, também conta com praias como a Graciosa, a Praia do Prata e a Praia do Caju. A permissão de uso pode ser solicitada por municípios, pessoas físicas ou empresas. No caso de particulares, também é necessário ter as devidas licenças locais. Mas atenção, a autorização só vale para eventos de curta duração, como detalha André Luiz Nunes.
10: A permissão de uso é para eventos de curta duração de até 90 dias, incluída a construção e a desocupação da área, ou tu pode, querendo lá, sendo necessário, prorrogar isso por mais 90 dias.
9: Quem pretende solicitar a permissão de uso pode procurar a Superintendência do Patrimônio da União no respectivo estado. Os formulários estão disponíveis na página da SPU no portal gov.br. Também é possível obter informações pelo telefone 0800 978 9005. O canal recebe ainda comunicações sobre restrições de acesso às praias, ocupação irregular, acúmulo de lixo e problemas ambientais ou sanitários. Para quem pretende aproveitar as praias fluviais, a orientação é colaborar com a preservação desses espaços, descartar o lixo nos locais adequados, respeitar a sinalização, evitar fogueiras e preservar a fauna e a vegetação local. Reportagem Uriel Ricardo.
2: Desde o início da semana, a ANP, Agência Nacional de Petróleo, Gás Natural e Biocombustíveis, realizou 268 ações com foco no combate a preços abusivos de combustíveis em 14 estados.
0: Foram aplicados 14 autos de infração por não cumprimento de envio de documentos para avaliação dos preços.
2: Isso porque, nessas ações, a agência também coleta informações a partir das notas fiscais fornecidas pelos postos de aquisição dos combustíveis.
0: Esses dados são analisados pela ANP e, em casos de caracterização de preços abusivos, podem ser geradas autuações, processos administrativos e multas.
2: O valor das multas varia de 50 mil a 500 milhões de reais, dependendo da gravidade do caso.
0: Lembrando que denúncias sobre irregularidades no mercado de combustíveis podem ser enviadas à ANP por meio do telefone 0800 970 0267.
2: Essas foram as notícias do Governo Federal.
0: Uma realização da Secretaria de Comunicação Social da Presidência da República.
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0: Fique agora com as notícias do Poder Judiciário e do Congresso Nacional. Uma boa noite e um bom fim de semana.
2: A gente volta segunda-feira. Boa noite.
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13: Conselho Nacional de Justiça está com inscrições abertas para o Prêmio Pena Justa de Jornalismo e Comunicação.
14: Paciente ressarcido por erro em cirurgia odontológica não pode exigir também o custeio de nova operação.
13: Justiça determina que o Hospital Público em Belém, no Pará, retome atendimento à pessoa com autismo.
14: Boa noite, eu sou Marcela Luiza.
13: E eu sou Walter Lima.
14: Estão abertas até 17 de agosto as inscrições para a primeira edição do Prêmio Pena Justa CNJ de Jornalismo e Comunicação.
13: A iniciativa reconhece trabalhos que contribuam para ampliar o debate sobre o sistema penal brasileiro. Marcelo Della Líbera.
15: O plano foi criado após o Supremo Tribunal Federal reconhecer em 2023 que o sistema prisional brasileiro vive um estado de coisas inconstitucional. Para enfrentar esse cenário, a Corte determinou a elaboração de um plano nacional para reorganizar a execução penal, coordenado pelo CNJ. Quem explica é Luiz Lanfredi, coordenador do Departamento de Monitoramento e Fiscalização do Sistema Carcerário e do Sistema de Execução de Medidas Socioeducativas do CNJ.
16: Então, assinou ao Poder Judiciário, ao Poder Executivo, à Academia, às instâncias da sociedade civil, que se reunissem e pudessem, então, chegar a um consenso sobre ações que pudessem ressignificar esse sistema prisional.
15: O prêmio contempla produções em texto, áudio, vídeo e fotografia. As inscrições são gratuitas e seguem abertas até as 23 horas e 59 minutos do dia 17 de agosto. O regulamento do plano está disponível no site fazendojustiça.org.br.
14: Paciente pode receber de volta valor pago e indenização por danos morais e estéticos no caso de erro em cirurgia odontológica.
13: Mas, segundo o STJ, se escolhe desfazer o contrato e obter a restituição, não pode exigir também que os profissionais paguem outra cirurgia feita por terceiro. Fátima Uchoa.
17: Em ação de reparação por danos materiais, morais e estéticos, um paciente afirmou ter ficado com assimetria facial após cirurgia odontológica. O Tribunal de Justiça do Rio de Janeiro reformou a sentença e condenou os profissionais a restituírem o valor gasto no procedimento, custear nova cirurgia reparadora e pagar indenização por danos morais e estéticos. A terceira turma do STJ afastou a obrigação de os dentistas pagarem a nova cirurgia, mas manteve os demais pontos. Segundo a relatora ministra Nancy André, acumular os pedidos de restituição do valor pago pela primeira cirurgia e o custeio de uma nova geraria enriquecimento sem causa, o que é proibido por lei.
14: TST garante direitos de radialista a uma diretora de imagem que trabalhava em uma instituição de ensino à distância em Londrina, no Paraná.
13: A decisão reforça a proteção dos direitos da categoria. Mila Amaral.
18: A decisão foi da terceira turma do TST. O colegiado entendeu que, mesmo sem ser uma emissora de rádio ou TV, a faculdade usava a transmissão ao vivo pela internet e via satélite. Por isso, a profissional deve ser enquadrada assim como radialista. Com o reconhecimento, ela terá direito à jornada de 6 horas diárias e ao pagamento de horas extras, além de adicional por acúmulo de função. O relator do caso, o ministro Alberto Balazeiro, reforçou na decisão que a lei protege quem exerce funções típicas de radialista, independente da atividade principal da empresa.
14: Justiça determina que o Hospital Público em Belém, no Pará, retome atendimento a pessoas com autismo.
13: O hospital tem 30 dias para regularizar o atendimento, sob pena de multa diária de R$10 mil. Sabrine Menezes.
19: De acordo com o Ministério Público Federal, o Hospital Bettina Ferro paralisou o atendimento de pacientes com autismo que não possuem também outras comorbidades ou doenças raras. Além disso, a unidade de saúde também está recusando novos pacientes com o transtorno do espectro autista enviados pela regulação municipal. Na decisão, a Justiça acolheu os argumentos do MPF de que a restrição viola os princípios da universalidade, integralidade e equidade do Sistema Único de Saúde e os direitos das pessoas com deficiência.
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14: Uma boa noite.
13: Bom fim de semana e até segunda-feira.
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21: Eu sou Paula Groba.
22: E eu sou Ricardo Nakaoka.
21: E estes são os destaques de hoje do Jornal do Senado, que começa agora.
22: Sugestão popular que destina fundo eleitoral a calamidades públicas vira projeto.
21: Regularização de lotes de igrejas pode ser simplificada.
22: Senado terá esforço concentrado em agosto e setembro.
21: Boa noite.
22: Boa noite.
21: Uma sugestão apresentada por um cidadão pode mudar o destino de parte dos recursos dos fundos eleitoral e partidário.
22: A Comissão de Direitos Humanos aprovou a proposta que autoriza o uso desse dinheiro em ações de enfrentamento a calamidades públicas. Os detalhes com Patrícia Oliveira.
23: Os partidos políticos poderão renunciar aos recursos totais ou parciais do fundo partidário ou do Fundo Especial de Financiamento de Campanha e direcionar esse dinheiro ao Tesouro para custear despesas em situações de calamidade, como enchentes, deslizamentos ou outras emergências reconhecidas pelo poder público. A sugestão é de um cidadão de Santa Catarina que recebeu mais de 20 mil apoios online e foi aprovada na Comissão de Direitos Humanos. A ideia surgiu em 2020, durante a pandemia de Covid-19, e defendia o uso desses recursos para reforçar os gastos com a saúde. Como a emergência sanitária já terminou, o relator senador Márcio Bittar, do PL do Acre, adaptou a proposta. O relatório, lido pelo senador astronauta Marcos Pontes, do PL de São Paulo, cria uma regra permanente para todas as situações de crise, evitando que seja necessário aprovar uma nova lei sempre que ocorrer uma calamidade.
24: E fortalecer a resposta ao poder público a emergências de natureza sanitária, econômica, social e ambiental.
23: Com a aprovação, a sugestão legislativa vira projeto de lei e segue para a análise das comissões e do plenário do Senado.
21: A Comissão de Segurança Pública aprovou uma iniciativa que aumenta as penas para crimes de furto, roubo de câmeras de vigilância e sistemas de monitoramento eletrônico.
22: A proposta, que seguiu para a Comissão de Constituição e Justiça, também pune a receptação e a interrupção de serviços de vídeo monitoramento remoto. Repórter Bruno Lourenço.
25: O relator, senador Wilder Moraes, do PL de Goiás, defendeu a necessidade de endurecer a resposta penal para esse crime em virtude das consequências sofridas pela população.
26: As câmeras de vigilância utilizadas por empresas privadas geralmente possuem infraestruturas conectadas à rede elétrica, sistema de armazenamento em nuvens e comunicação de dados em tempo real. Quando subtraídas, além da perda material, há comprometimento imediato na integridade dos dados coletados, da continuidade do serviço de segurança e da resposta à ocorrência por elas registrada.
25: De acordo com o projeto de lei aprovado na Comissão de Segurança Pública, o furto de câmeras ou itens de monitoramento eletrônico instalados em vias públicas ou áreas privadas com acesso ao público, passará a ser punido com reclusão de 2 a 8 anos e multa. O texto estabelece ainda que quem receptar esses aparelhos, sabendo de sua origem criminosa, terá a punição em dobro. A proposta também pune quem sabota ou interrompe os serviços de vídeo monitoramento remoto de forma intencional.
21: E a Comissão de Constituição e Justiça pode votar o projeto que trata da simplificação da regularização de lotes de igrejas.
22: Pelo texto, essas instituições poderão ter seus lotes regularizados por meio do REURB, o programa que regulariza assentamentos urbanos informais. Mais informações na reportagem de César Mendes.
27: Enviado à análise da CCJ, o projeto do deputado Dr. Jaziel, do PL do Ceará, permite que instituições religiosas, de assistência social e entidades sem fins lucrativos façam uso de procedimento simplificado para obter o título de propriedade de terrenos públicos ou privados. Instituído por lei em 2017, a ferramenta, chamada de REURB, é uma política pública voltada à regularização de áreas urbanas ocupadas informalmente, permitindo que alguns tipos de ocupantes tenham acesso ao título de propriedade, a serviços públicos essenciais e à segurança jurídica do proprietário. Relatora da proposta na Comissão de Assuntos Sociais, a senadora Damares Alves, do Republicanos do Distrito Federal, disse que muitas dessas entidades ocupam áreas consolidadas há anos, mas a falta de documentação dificulta os investimentos e a continuidade dos serviços prestados à população.
1: A regularização fundiária constitui um importante instrumento de promoção da segurança jurídica, da ordenação territorial e da função social da propriedade. Desde a edição da Lei 13.465 de 2017, o ordenamento jurídico passou a contar com mecanismos mais ágeis para enfrentar situações consolidadas de informalidade urbana, conciliando o direito à moradia, a segurança das relações jurídicas e o planejamento da cidade. Nesse contexto, revela-se oportuno o aperfeiçoamento contínuo dos instrumentos previstos na legislação.
27: O texto inova ao prever que a regularização seja feita para um único imóvel isolado, sem a necessidade de abranger os lotes vizinhos, além de permitir que técnicos industriais e agrícolas validem as informações técnicas do processo, de forma a agilizar o trabalho nos cartórios.
21: E o Senado Federal terá 2 semanas de esforço concentrado em agosto e setembro. O presidente do Senado, Davi Alcolumbre, anunciou a medida e informou que as atividades serão concentradas entre os dias 10 e 14 de agosto e 31 de agosto e 3 de setembro.
22: Alcolumbre enfatizou que é fundamental que o Senado Federal, a Câmara dos Deputados e o Congresso Nacional se organizem para conciliar as deliberações legislativas necessárias durante o processo eleitoral. Ele ressaltou ainda que a iniciativa foi acordada com o presidente da Câmara dos Deputados, Hugo Mota, e que a intenção é garantir a aprovação de propostas pelas duas casas legislativas na mesma semana.
3: Que o calendário é exatamente o mesmo que será adotado pela Câmara dos Deputados, permitindo que o Congresso Nacional funcione em plenitude e de modo eficiente e harmônico neste período eleitoral.
21: As férias de julho oferecem uma oportunidade para conhecer de perto o Congresso Nacional e, desta vez, de forma diferente.
22: O programa Visite o Congresso preparou uma programação especial entre os dias 18 de julho e 2 de agosto, com experiências imersivas, apresentações teatrais e atividades educativas para crianças e adultos. Os detalhes na reportagem de Yasmin Rodrigues.
4: Durante as férias de julho, o Congresso Nacional prepara uma programação especial para receber cidadãos de todo o país. Entre os dias 18 de julho e 2 de agosto, o programa Visite o Congresso funcionará todos os dias da semana, com visitas gratuitas e sem necessidade de agendamento. Em entrevista à Rádio Senado, Fábio Duarte, coordenador de visitação do Senado Federal, listou as novidades que o público vai encontrar nesse período.
5: O visitante terá a possibilidade de conhecer uma apresentação teatral em homenagem aos 200 anos da Câmara dos Deputados e do Senado Federal. Essa apresentação teatral acontece em espaços diferentes do roteiro e apresenta personagens históricos. Além disso, temos o Visita 360, que é uma experiência imersiva que usa óculos de realidade virtual. A gente tem a apresentação do filme Eunice, a primeira senadora. Teremos também programação infantil, com atividades lúdicas no espaço plenarinho que acontece no Salão Negro do Congresso Nacional.
4: A programação completa, com os horários e as atividades específicas, está disponível para consulta em senado.leg.br/visitação, sem cedilha e sem o tio.
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22: Com edição de Paula Groba e trabalhos técnicos de João Lira, o Jornal do Senado fica por aqui. Acompanhe agora as notícias do Tribunal de Contas da União e da Câmara dos Deputados. Boa noite.
21: Boa noite e um bom fim de semana.
12: Minuto do TCU.
7: O Tribunal de Contas da União lançou um novo portal para ampliar a transparência sobre o uso da inteligência artificial no setor público. A plataforma mostra como o TCU utiliza essa tecnologia em auditorias, atividades internas e serviços prestados à sociedade. O site reúne informações sobre as ferramentas de inteligência artificial em uso, os resultados alcançados e as regras adotadas para garantir o uso responsável da tecnologia. Também apresenta medidas de segurança, governança e proteção de dados.

0: O judiciário suspende prescrição de pena para condenado que estiver foragido.
1: Boa noite. A Câmara aprovou a suspensão da prescrição da pena para condenados que estiverem foragidos.
0: Atualmente, se o condenado não voltar para a cadeia, existe o risco de o prazo de punição acabar sem que ele termine de cumprir a pena. A reportagem é de Daniele Lessa.
2: O plenário da Câmara aprovou o projeto que suspende a contagem do tempo de prescrição da pena de um crime no período em que o condenado estiver foragido ou quando tiver a liberdade condicional revogada. Prescrição é quando o Estado perde o poder de punir o condenado e o prazo para isso varia de acordo com o crime cometido. Hoje, quando o condenado foge, o prazo para a prescrição continua a ser contado normalmente e só zera quando ele é recapturado. Se o condenado não voltar para a cadeia, existe o risco de o prazo de punição acabar. O projeto, apresentado pelo deputado Kim Kataguiri, do Missão de São Paulo, altera o Código Penal para deixar claro que o prazo para a prescrição deixa de ser contado enquanto o condenado estiver foragido. Para justificar a proposta, ele argumentou que hoje a lei premia quem afronta a justiça e penaliza o detento que cumpre integralmente sua pena.
3: O que a gente está fazendo agora é uma coisa muito simples. Você foi condenado, você fugiu, você perdeu o direito à prescrição. O crime não vai prescrever enquanto você estiver foragido, que é o óbvio. Senão você está premiando, você está estimulando o sujeito a fugir, porque se ele for competente na sua fuga, não for pego num determinado período de tempo, que vai depender do crime que ele cometeu, ele pode voltar como se nada tivesse acontecido.
2: O projeto recebeu parecer favorável do relator, deputado Alberto Fraga, do PL do Distrito Federal. Ele argumentou que a proposta corrige uma distorção ao impedir que a fuga seja usada como caminho para escapar do cumprimento da pena. A deputada Adriana Ventura, do Novo de São Paulo, disse que o texto aprovado torna o cumprimento da pena mais eficaz.
4: Que a partir do momento que esse projeto impede que a fuga de condenado gere benefício indireto, né, decorrente de decurso de tempo, ele reforça a efetividade da execução penal.
2: A mesma regra valerá no caso de revogação da liberdade condicional, que acontece quando a pessoa condenada recebe autorização para cumprir o restante da pena em liberdade. Se o benefício for revogado, a prescrição também ficará suspensa até a captura ou a reapresentação do condenado. O projeto que suspende a contagem do tempo de prescrição de um crime no período em que o condenado estiver foragido ou perder a liberdade condicional agora será analisado no Senado. Da Rádio Câmara de Brasília, com informações de Antônio Vital, Daniele Lessa.
5: Segurança Pública.
1: Chico Alencar, do PSOL do Rio de Janeiro, parabeniza a Polícia Federal pelo indiciamento de 48 suspeitos de envolvimento em fraudes contra aposentados no INSS. Na opinião do deputado, as investigações revelaram uma atuação isenta e profunda da instituição.
0: Chico Alencar repudia o uso de falsas entidades rurais para aplicar golpes e desviar recursos públicos destinados à Previdência. O parlamentar também celebra a devolução de mais de 3 bilhões de reais aos aposentados lesados.
1: Kim Kataguiri, do Missão de São Paulo, critica projeto que criminaliza a misoginia. O deputado acredita que a proposta confunde o enfrentamento à violência contra mulheres com gírias e piadas usadas por jovens nas redes sociais.
0: Kim Kataguiri defende que o debate sobre proteção às mulheres priorize punições mais duras para crimes hediondos e feminicídio. Ele também critica o fato de partidos de esquerda serem contrários à redução da maioridade penal e ao endurecimento das regras de execução penal.
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5: Justiça.
1: Adriana Ventura, do Novo, de São Paulo, critica

0: Os salários do judiciário que ultrapassam o teto constitucional e cobra o fim dos chamados penduricalhos. Ela cita que mais de 600 juízes furaram o limite em maio, com pagamentos que chegaram a R$500 mil em um único mês.
1: Para Adriana Ventura, as gratificações tornam o judiciário brasileiro o mais caro do mundo e ofendem a realidade dos que vivem com um salário mínimo. A parlamentar contesta a defesa desses benefícios e cobra respeito ao dinheiro pago pelos contribuintes.
2: Presidência.
0: O presidente Hugo Mota anunciou acordo com o governo sobre as dívidas dos produtores rurais. O repórter Luiz Gustavo Xavier acompanhou as entrevistas após o encontro.
3: O presidente da Câmara, Hugo Mota, anunciou que foi fechado um acordo entre o governo, representantes do setor e a Frente Parlamentar Agropecuária sobre a renegociação de dívidas de produtores rurais. Um dos pontos do acordo é que o projeto que tratava do tema não será votado e que o governo vai encaminhar uma medida provisória abrangendo os termos do acordo. De acordo com o Ministério da Fazenda, serão aproximadamente R$100 bilhões em dívidas renegociadas. Participaram da reunião os ministros da Fazenda, Dario Durigan, das Relações Institucionais, José Guimarães, o líder do governo, deputado Paulo Pimenta, do PT do Rio Grande do Sul, o deputado Arnaldo Jardim, do Cidadania de São Paulo, e a senadora Tereza Cristina, do PP do Mato Grosso do Sul, integrantes da Frente Parlamentar Agropecuária. O presidente Hugo Mota explicou as medidas.
4: No intuito de podermos anunciar o acordo feito em relação ao projeto do endividamento dos produtores rurais do nosso país. Quero registrar que essa matéria foi colocada em votação na Câmara dos Deputados há um ano atrás, um dia antes do recesso parlamentar, e durante todo esse ano, no Senado Federal principalmente, foi travada uma negociação que se buscava com o governo alterar os pontos que foram aprovados na Câmara no intuito de poder ser mais abrangente no que diz respeito a essa renegociação.
3: O líder do governo, deputado Paulo Pimenta, ressaltou ainda que a MP vai suspender o pagamento dessas dívidas por 30 dias. Já o ministro das Relações Institucionais, José Guimarães, afirmou que o acordo é resultado de uma regra que tem se mostrado eficaz na Câmara, que são o diálogo e a negociação. Segundo ele, os temas mais polêmicos têm sido conduzidos por meio da construção de consensos amplos. O deputado também destacou o papel do presidente da Câmara na articulação do entendimento e ressaltou que o resultado foi fruto de uma construção coletiva. Da Rádio Câmara de Brasília, Luiz Gustavo Xavier.
2: Trabalho.
1: Pastor Henrique Vieira, do PSOL do Rio de Janeiro, cobra aprovação pelo Senado da proposta de emenda à Constituição que acaba com a escala de trabalho 6x1. Ele reforça que a Câmara já cumpriu seu papel e o Executivo espera os senadores para sancionar a matéria.
0: Pastor Henrique Vieira argumenta que o atraso imposto pelo Senado vai na contramão dos anseios dos trabalhadores, já que a proposta tem o apoio de 70% da população. O deputado pede prioridade na votação do texto para garantir mais dignidade ao povo.
2: Desenvolvimento Regional.
1: Porto Piauí, no município de Luiz Correia, iniciou oficialmente suas operações de exportação com envio de minério de ferro de Piripiri diretamente para a China. Flávio Nogueira, do PT, celebra um marco, ressaltando que a nova rota vai impulsionar a economia do Nordeste.
0: De acordo com Flávio Nogueira, serão 200 quilômetros a menos que o trajeto rodoviário utilizado antes para escoar a produção até o Ceará. A operação da empresa Lion Mining inaugura a nova era com a expectativa de exportar grãos para o mercado mundial em breve.
2: Economia.
1: O plenário da Câmara aprovou 6 medidas provisórias com recursos para emergências causadas por desastres climáticos e para evitar aumento no preço do gás de cozinha. O repórter Antônio Vital acompanhou as votações.
5: Na véspera do início do recesso parlamentar do meio do ano, o plenário da Câmara aprovou 6 medidas provisórias que autorizam o uso de recursos públicos não previstos no orçamento desse ano para ações emergenciais, como o combate a efeitos de desastres climáticos e para evitar aumento do preço do gás de cozinha. Uma das medidas provisórias aprovadas prevê subvenção econômica de R$330 milhões para empresas importadoras de gás liquefeito de petróleo, o gás de cozinha. Subvenção é quando o governo repassa dinheiro para as empresas, ou para estimular a atividade econômica ou para enfrentar os efeitos de crises climáticas ou conflitos internacionais. Nesse caso, a subvenção foi necessária para evitar que o aumento do preço internacional do petróleo seja repassado aos consumidores. Outra medida provisória abre crédito extraordinário de 20 milhões de reais para recuperar os estragos causados pelo tornado que atingiu municípios do Paraná em novembro do ano passado. A medida foi aprovada de maneira simbólica, com apoio inclusive da oposição, como a deputada Adriana Ventura, do Novo de São Paulo.
6: Que esse crédito tem por objetivo atender a situação de destruição nos municípios de Guarapuava, Quedas do Iguaçu e Rio Bonito do Iguaçu, no Paraná, por conta das famílias assentadas que foram atingidas. E realmente a gente acha que é um crédito necessário, a gente tem que atender e dar suporte a essas famílias.
5: Também foi aprovada a medida provisória que autoriza o uso de 285 milhões de reais para financiar ações de recuperação em municípios atingidos por desastres climáticos no Brasil. O dinheiro é destinado à Defesa Civil. Segundo o Sistema Integrado de Informações sobre Desastres, os meses de janeiro e fevereiro foram marcados por eventos climáticos severos que afetaram diretamente cerca de 2 milhões de pessoas, deixando mais de 70 mil desalojados ou desabrigados em 733 municípios de todas as regiões. Outra medida provisória aprovada libera 75,3 milhões de reais em auxílio financeiro para 10 mil famílias da região da Zona da Mata, no sudeste de Minas Gerais, atingida por enchentes no início do ano. Também foi aprovada a medida provisória que abre crédito extraordinário de 49 milhões para o Programa Segurança Alimentar e Nutricional e Combate à Fome. O objetivo é ampliar o atendimento às populações atingidas por desastres climáticos registrados em maio, especialmente nos estados de Pernambuco e da Paraíba. O líder do PT na Câmara, deputado Pedro Czai, do PT de Santa Catarina, defendeu a necessidade de recursos extraordinários previstos nas medidas provisórias.
7: Falar da importância de todas essas medidas provisórias que hoje estão se definindo aqui no Parlamento. Desde o tema dos desastres naturais, o tema dos tornados no Rio Grande do Sul, o tema das secas, o presidente vai enfrentando os problemas, não só diante da guerra, que vivenciamos o risco de aumento dos combustíveis, o governo subsidia os combustíveis para não produzir inflação no país.
5: Foi aprovada ainda a medida provisória que libera 337 milhões de reais para combate a incêndios. Os recursos são destinados ao IBAMA e ao Instituto Chico Mendes de Conservação da Biodiversidade, o ICMBio, e atendem decisões do Supremo Tribunal Federal em ações que cobram providências do governo contra o aumento de incêndios florestais na época da seca. Todas as medidas provisórias foram enviadas para análise do Senado. Da Rádio Câmara, de Brasília, Antônio Vital.
2: Política.
0: Rodrigo Hollenberg, do PSB do Distrito Federal, faz um balanço do seu mandato parlamentar. Ele destaca a autoria de 23 projetos, como o que aumenta o limite de faturamento anual dos microempreendedores individuais.
1: O parlamentar ressalta o envio de emendas para hospitais, universidade pública e instituições de pesquisa locais. Rodrigo Hollenberg defendeu também proposta de sua autoria que proíbe o funcionamento de plataformas de apostas em território nacional.
0: Raimundo, PT do Rio de Janeiro, cobra esclarecimentos sobre o crescimento patrimonial do senador Flávio Bolsonaro, que, segundo notícias recentes, ultrapassaria os 600 milhões de reais. O deputado questiona a origem dessa quantia e exige uma apuração rigorosa dos fatos.
1: Na visão de Raimundo, é preciso investigar se o montante está relacionado a articulações com grupos criminosos e esquemas de corrupção. Para ele, o esclarecimento sobre a origem dos recursos é fundamental para a moralidade pública.
2: Direitos humanos.
0: Leonardo Gadelha, do Podemos da Paraíba, alerta que o Brasil precisa se preparar para a transição demográfica com o envelhecimento da população. Ele observa que as cidades e a legislação nacional precisam de adaptações estruturais para acolher de forma digna o público idoso.
1: De acordo com Leonardo Gadelha, é importante manter as pessoas idosas ativas e integradas ao mercado de trabalho. Para o parlamentar, aproveitar a plena capacidade física e cognitiva desse público traz benefícios sociais e econômicos ao país.
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2: Votação.
0: Câmara aprova o uso de elementos tradicionais em fotos de documentos oficiais. A repórter Daniele Lessa acompanhou a votação.
11: O plenário da Câmara aprovou o projeto que garante a povos indígenas e demais povos tradicionais o direito de usar elementos culturais, étnicos ou religiosos em fotografias de documentos oficiais. Entre os exemplos previstos estão o cocar indígena, o turbante dos povos de matriz africana e outros elementos étnicos, culturais e religiosos. O projeto, que foi apresentado pela deputada Célia Chacriabá, do PSOL de Minas Gerais, diz que a autorização valerá para documentos oficiais de identificação, como carteira de identidade, carteira de habilitação, passaporte e carteira de trabalho. Na prática, a proposta busca evitar que pessoas sejam obrigadas a retirar símbolos de sua cultura ou religião para tirar fotos para documentos. A única exigência é que o elemento usado não impeça o reconhecimento da fisionomia da pessoa. A relatora no plenário, deputada Sônia Guajajara, do PSOL de São Paulo, lembrou uma situação em que uma mulher negra escutou que só poderia tirar foto para a carteira de habilitação usando o seu turbante se apresentasse uma carta da sua mãe de santo ou um documento comprovando que tinha câncer. A deputada disse que é preciso impedir que episódios como esse se repitam e que usar esses elementos em fotos oficiais é ter o direito e a liberdade de viver de acordo com crenças pessoais.
12: São expressões visuais de culturas e tradições, como o cocá indígena, que representa a relação com a natureza e com os animais, o vínculo espiritual com a terra e os antepassados. Assegurar aos povos indígenas, aos afro-brasileiros e demais povos tradicionais o uso em documentos oficiais de símbolos de sua comunidade é assegurar a dignidade humana.
11: Segundo a relatora Sônia Guajajara, a proposta deixa expresso em lei um direito que já deveria ser garantido pela Constituição, que protege a liberdade religiosa, e por convenções internacionais assumidas pelo Brasil. Ao defender o projeto, o deputado Wildo Rocha, do MDB do Maranhão, disse que esses elementos, como o cocar e o turbante, valorizam a cultura do país.
13: Isso promove a cultura brasileira, isso é respeito à cultura indígena, é respeito aos povos originários.
11: Alguns deputados no plenário disseram que seria incoerente exigir que as pessoas tirem óculos e enfeites para fotos de documentos e, ao mesmo tempo, permitir o uso de elementos tradicionais. O deputado Alberto Fraga, do PL do Distrito Federal, defendeu que a proposta também poderia incluir a autorização de uso desses objetos pessoais nas fotografias. O projeto que autoriza o uso de elementos tradicionais em fotos de documentos oficiais agora será analisado no Senado. Da Rádio Câmara de Brasília, Daniele Lessa.
2: Cultura.
1: A Câmara aprovou o projeto que reconhece o hip-hop como manifestação da cultura nacional. Inácio Arruda, do PCdoB do Ceará, destaca que o movimento representa a cultura popular das periferias e a voz de trabalhadores e jovens que buscam melhores condições de vida.
0: Inácio Arruda compara a força poética do hip-hop ao repente e aos cantadores de viola do Brasil profundo. Ele acredita que o movimento se consolida como um pilar do desenvolvimento social e de geração de riqueza econômica nas comunidades brasileiras.
1: Termina agora o Jornal Câmara dos Deputados, produzido pela Rádio Câmara, com trabalhos técnicos de Wellington Teles e apresentação de Val Monteiro e Márcio Aquilissardi. Uma boa noite para você.
0: A Voz do Brasil volta na segunda-feira. Boa noite e bom fim de semana.
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